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0: É tão simples, é tão simples.
1: Vivemos tão depressa e o tempo não para, que cai no esquecimento olharmos uns para os outros. A dinâmica da vida é que nos deixa assim.

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5: Uau! 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

Estamos então com o Império Show nesta edição da manhã. Muito bom dia, seja bem-vindo nesta emissão de quarta-feira, 9 de setembro de 2026. Hoje é dia de feira em Ponte da Barca.

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2: É assim, eu sou o Valdez, edição da manhã, agora voyage, boa viagem na estrada, bom dia. Estamos com 10 Euro Less nesta edição da manhã. Recordar anos 80, como habitualmente acontece, hoje é quarta-feira, 9 de setembro de 2026, Culture Club. Um grande abraço à Fátima Antunes, hoje está de cumprimentos, parabéns. Está em Nancy, França, parabéns Fátima. Um beijinho da Valdez. Ela que é ouvinte assídua da sua rádio Valdez, Fátima Antunes.

10 e o Lessene, Valdevez, Voyage, 26 minutos depois das 10. Boas férias, esta é a sua Rádio Valdevez, 24 horas por dia a pensar em si, aqui a música dos anos 80.

Grande tema este aqui na Valdebê, já nos 80, aqui a serem recordados nesta quarta-feira, dia de feira, em Ponte da Barca. Agora a passagem direta também para o Scooter Club e o milagre, é verdade, aqui na Valdebê. Scooter Club!

Hoje o calendário litúrgico, a Igreja Católica assinala esta quarta-feira, dia 9, São Pedro Clives, ele foi um presbítero da Igreja. É o dia de São Pedro Clives, presbítero da Igreja. Estamos a 22 minutos e meio das 11, estamos com Comionars nesta edição da manhã e este grande clássico, sempre a recordar esta grande era de ouro da música, os anos 80, claro. É bom estar consigo na estrada, tudo cuidado é pouco, também começam hoje aí as festas limianas, as festas das Feiras Novas em Ponte Lima.

Espetacular este grande som de James Brown, Live in America, Valdevez, edição da manhã, edição do seu Olá Bom Dia. Atenção, porque vamos ter aí hoje bastante calor, segundo os homens da meteorologia e geofísica. É verdade, o sol vai espreitar aí com força, segundo o Instituto Português do Mar e da Atmosfera.

Estamos neste preciso momento já com 20 graus. Aqui nos estúdios da Valdevez, 27 graus, imagine só, num dia em que a máxima pode chegar nesta quarta-feira aos 28 graus. Segundo os técnicos da meteorologia e geofísica, quarta-feira, céu limpo. Nada de chuva até ao próximo fim de semana e depois na próxima semana, até 2 a 8 dias, não vamos ter chuva, segundo os homens da meteorologia e geofísica. Pet Shop Boys na Valdevez, It's the Scene.

sim, Pedro, Instituto Português do Mar e da Atmosfera. Para mim são sempre os homens da meteorologia. São os mesmos. O nome é que muda. As carapuças é que mudam, como se costuma dizer. Estamos a 5 minutos e meio das 11 horas nesta quarta-feira e amanhã vamos ter o Valdevez já à quinta, não é, Pedro? Com grandes novidades. Ele está ali a preparar o programa no estúdio número 4 da Valdevez. O 4 é aquele acolá. Estás a ver, acolá? 1, 2, 3. Não, essa é a casa de banho, a da Lúcia. O 4 é o outro lá à frente. Voltamos então depois das 11 para a segunda parte do seu Olá Bom Dia. Então até já, a continuação de Boa Manhã, um abração. Equipa que lhe faz companhia nesta manhã de quarta-feira: José Rocha, Helena Sampaio e hoje o Pedro Martins.

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9: É isso mesmo, vivo. Olá, bom dia. Cá estamos nós nesta segunda hora, 16 minutos depois das 11 da manhã.

na música portuguesa, Nena e Carolina de Deus, Lembra-te de Mim, 29 minutos e meio do meio-dia nesta quarta-feira, 9 de setembro de 2026, manhã com 28 graus aqui dentro do estúdio número 1 da sua Valdevez, bastante calor, é aquilo que vamos ter para os próximos dias. Segundo os homens da meteorologia e geofísica, o sol vai brilhar durante esta semana e também a próxima semana.

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1: É isso mesmo, olá, bom dia nas manhãs da rádio. Vamos continuar a recordar, porque recordar é viver. E por que não recordarmos também um senhor de seu nome, Lionel Richie. É o nosso convidado, Lionel Richie, nesta edição do Olá, Bom Dia. Hoje é quarta-feira, dia de feira no Conselho de Ponta Barca. E não se esqueça que vamos às 12 ter a informação, as notícias. Aqui, Lionel Richie.

0: Lionel Richie na sua volta de beisebol, tudo daqui a pouco, então até já, boa manhã, muito bom dia, até já.
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1: 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Bom!

Oh yeah, estamos aqui, estamos presentes a 20 minutos do meio-dia. Vamos ouvir Mari Trini, Soy un caso perdido, aqui para os nossos irmãos. E um abraço ao Carroças, que está a ouvir esta emissão. Carroças, buenos dias.

0: Grande Julio Iglesias na Volvés. Agora chegam também Los Paraguaios, Guantanamera. 12 minutos para o meio-dia, a hora certa às notícias.
1: Guantanamera, Guajira, Guantanamera.
0: Estamos neste preciso momento aqui no Conselho de Arcos Valdevez com 20 graus, no estúdio da Valdevez 29 e um dia que promete a chegar quase aos 30.

Y con Xil Ríos, Rapaciña Bonita, vamos chegar por aquí com Juan Pardo, Hay Que Ver, um grande clássico também da música que vem do outro lado, vem de Espanha. Saudações, amigas, um grande abraço, uma ótima quarta-feira. Notícias já a seguir então com Helena Sampaio. Um abração, uma boa quarta.

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3: Olá, sou Helena Sampaio. Este é mais um bloco informativo na Rádio Valdevez. Santuário de Nossa Senhora da Peneda acolhe o primeiro percurso de uma rede internacional dedicada a São Pier Giorgio Frassati. O Conselho de Arcos de Valdevez inaugurou um trilho na Peneda dedicado a São Frassati, o primeiro fora de Itália e que celebra a vida do jovem ativista católico e montanhista canonizado a 7 de setembro de 2025 pelo Papa Leão XIV. O trilho já existente já foi renomeado e inaugurado precisamente um ano após a sua canonização, num ambiente de fé e devoção com presença de familiares diretos e de grupos de montanhismo provenientes de Portugal e Itália. A vice-presidente do município arcoense, Emília Cerdeira, acompanhou a cerimónia realçando a estreita ligação entre a fé e a montanha, descrita pela vida de São Frassati, sublinhando a escolha de Arcos de Valdevez para a designação do primeiro trilho a nível internacional. O percurso tem cerca de 10 quilómetros, integrado na idílica paisagem do Parque Nacional da Peneda Gerês e envolvido pelo Santuário de Nossa Senhora da Peneda, tem um desnível de 560 metros e reflete a importância da devoção mariana em São Pier Giorgio Frassati. O desafio para a criação de uma rede internacional de percursos foi lançado pelo Clube Alpino Italiano e acolhida pelo Clube Alpino Português através de José António Barros Basto, delegado do Clube Nacional de Montanhismo na União Internacional das Associações Alpinas. A inauguração do percurso internacional Frassati de Portugal contou com a presença do Padre César Maciel, reitor do Santuário de Nossa Senhora da Peneda, de familiares de São Frassati e elementos do Clube Alpino Português e do Clube Alpino Italiano. São Pier Giorgio Frassati nasceu em Turim, Itália, em 1901 e faleceu em 1925, aos 24 anos, e ficou conhecido pela sua profunda alegria e dedicação aos mais necessitados e tornou-se num jovem modelo para os desportistas a nível mundial.
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3: 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da expansão da rede de saneamento a sudoeste do concelho, lote 3, zona 6, o município de Arcos de Valdevez informa que haverá condicionamentos de trânsito entre os dias 10 de setembro e 15 de outubro. Na seguinte artéria: corte de trânsito entre as 8 e as 17h30 no caminho da Bruxa em São Vicente. Com consciência do incómodo que esta situação possa causar, o município apela à sua melhor compreensão.
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3: Fica por aqui este bloco informativo na Rádio Valdevez. Estou de regresso para outros blocos de informação com a mais ouvida do Alto Minho.
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0: 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Ao menos tem bom gosto. O resto está explicado.
11: Zé, eu te ouvi dizer que foste ao médico. Então o que é que ele te disse?
12: Ele disse que eu tenho que fazer exercício. Agora todos os dias eu vou até ao café buscar os pastéis.
11: Emanuel, e tu és a favor da redução do consumo de energia?
0: Ah, pois sou, já nem liga as notícias. 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

0: Senhor engenheiro, o senhor desculpe-me, mas já faz 6 meses que eu não recebo o meu salário.
1: Não faz mal, dona Gestrude, está desculpada.
2: Ah, mas o que é isso, homem? Tu vais com o pescoço cheio de marcas de batom e a rainha delas. Diz-me o que é que se passou, já,
3: olha,
2: já.
3: Filha, como sabes, eu sou ministro e por isso digo sempre a verdade. Aqui vai o que aconteceu. Eu dei um aumento à minha secretária e ela, em agradecimento, quis dar-me um aumento a mim. Só te digo que a rapariga é mesmo eficaz. Foi cá um aumento.
4: Então, a menina, que tal os sapatinhos?
2: Olha, são muito altos. Quero uns que sejam, assim, mesmo rasos.
4: Rasos?
2: Sim.
4: Parece impossível. Uma menina com um ar tão modernaço e quer sapatos rasos.
2: Pois é, olha, pelo menos disseram que nós temos andado a viver acima das nossas possibilidades. Portanto, como eu não quero continuar a viver acima, vou passar a andar de salto raso, está a perceber?
5: Está lá! É o canalizador!
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5: Olha, é para lhe dizer que já tem água por baixo do umbigo e quero saber o que posso fazer!
4: O que é que pode fazer? Olha, minha senhora, pode aproveitar para se ir lavando, topa!
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9: Não sabemos o que comer, pois anda tudo estragado. Eles só querem vender e o lucro é que é culpado.

0: Hoje, aqui no Estúdio Central dos Novos Parodiantes, com vista para o aeroporto, porque temos aqui umas mocinhas que são uns autênticos aviões, vamos tentar compreender um dos mais graves problemas da atualidade: as comidas da nossa alimentação nos alimentos que comemos.
1: Ou melhor ainda, o comemos e não devemos comer, porque os alimentos da nossa alimentação não são comida que se coma.
0: Obrigado, professora Abrelata. Pois é verdade, quem aqui temos para nos ajudar a encontrar uma solução para a nossa alimentação é a professora Abrelata, com o curso tirado na Universidade de Mama Xuxa.
1: Mama e Xuxa.
0: Exatamente, Universidade de Mama e Xuxa. Afinal, o que é que se passa com a comida, professora Abrelata?
1: Ora bem, hoje, como quase em tudo o resto, se dá mais importância ao carcanhole, ao money, ao lucro fácil, do que ao amor ao próximo e à sua barriguinha. Portanto, para fazer frangos à pressa e à pressão, se for preciso, até se lhe injeta gasolina de avião para eles se despacharem mais depressa, percebe?
0: Percebi perfeitamente. O que é verdade é que nós vamos aí a uma qualquer superfície de grande peso e volume e todos os alimentos estão ali lindamente apresentados e engraxados, que são uma tentação. Não é verdade, professora Abrelata?
1: Ah, pois é. É a velha teoria de que os olhos também comem. E por isso é tudo dirigido para o olho, pois, como se sabe, o ser humano tem mais olhos do que a barriga. Além disso, a barriga, quando fica cheia, já não leva mais e depois ainda perde tempo a fazer a digestão. O olho não. O olho come mais rapidamente tudo o que lhe aparece pela frente ou mesmo por trás.
0: Para terminar, diga-nos, professora Abrelata, afinal, o que é que se pode comer?
1: É simples, meu caro. A solução é só uma e mais nenhuma. Comemo-nos uns aos outros.
0: Comemo-nos?
1: Sim, sim. É melhor nos do que vestidos, porque a roupa só atrapalha e não há necessidade nenhuma de a gente se engasgar com um par de cuecas, não é?
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6: Boa noite, bem-vindos ao Narros Sul. Boa noite, bem-vindos ao nosso restaurante. O senhor tem alguma reserva?
7: Reserva? Reservas? Tenho algumas, sim. Mas estava com fome e vim na mesma.
6: Ora, o réu tem algo a dizer a sua defesa?
7: Ora, pensa, Manel. Pensa rápido, pensa. Uma resposta... Tenho, doutor Juiz. Se eu soubesse que isto ia chegar a tribunal, eu não me tinham apanhado.
6: Isso não é uma defesa. É uma confissão.
7: Pois é, senhor doutor Juiz. Eu nunca fui muito bom a falar em público.
8: Ora bem, estamos quase a acabar esta entrevista de emprego. E qual é que é o seu maior defeito, senhor Zé?
7: Ora, o maior defeito... Ora, o maior defeito, o meu maior defeito... Olha, sou demasiado honesto.
8: Oh, senhor Zé, mas isso não parece nenhum defeito, pelo contrário.
7: Pois, pois, olha, mas não me importa nada o que a senhora pensa, está bem?
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9: Muito boa tarde, muito bem-vindos. Começa aqui mais uma edição de 2 para as 4, esta de quarta-feira, 9 de setembro de 2026.
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9: Deste lado faz-lhe companhia até bem perto das 16 horas, Helena Sampaio, com muita música portuguesa nesta primeira hora. Na próxima hora, muita música variada para recordar, podendo ser portuguesa ou não.

continuamos com muita música portuguesa para ouvir nesta primeira hora, já de seguida com David Garcia, Eduardo Santana e ainda Fernando Correia Marques.

E fica por aqui a primeira hora de 14h. Volto depois das 15h da publicidade com a última hora, com muita música para recordar. Então, até já.

0: Muito.
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0: Mais uma vez, muito boa tarde, muito bem-vindos. Começa aqui a segunda e última hora de 2 para as 4 de quarta-feira, 9 de setembro de 2026.
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0: Deste lado continua então Helena Sampaio, agora com muita música para recordar. Começamos com Saragossa Band, também com Henrique Iglesias e ainda Roy Orbison.

Foi então a nossa primeira seleção musical desta segunda hora de 2 para as 4. Vamos continuar a recordar agora com Tom Jones, também Isabel Pantoja e ainda Demis Russos.

0: muito.
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Continuamos a recordar até bem perto das 4 da tarde, agora com Pet Shop Boys, também Samino Rossi e ainda Alberto Calha.

E vamos para a última seleção musical de hoje, de 14h. Amanhã cá estarei de volta, se Deus quiser, às 14h. A continuação de uma boa tarde e até amanhã, se Deus quiser.

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3: Olá, sou Helena Sampaio. Este é mais um bloco informativo na Rádio Valdevez. Santuário de Nossa Senhora da Peneda acolhe o primeiro percurso de uma rede internacional dedicada a São Pier Giorgio Frassati. O Conselho de Arcos de Valdevez inaugurou um trilho na Peneda dedicado a São Frassati, o primeiro fora de Itália e que celebra a vida do jovem ativista católico e montanhista canonizado a 7 de setembro de 2025 pelo Papa Leão XIV. O trilho já existente já foi renomeado e inaugurado precisamente um ano após a sua canonização, num ambiente de fé e devoção com presença de familiares diretos e de grupos de montanhismo provenientes de Portugal e Itália. A vice-presidente do município arcoense, Emília Cerdeira, acompanhou a cerimónia realçando a estreita ligação entre a fé e a montanha, descrita pela vida de São Frassati, sublinhando a escolha de Arcos de Valdevez para a designação do primeiro trilho a nível internacional. O percurso tem cerca de 10 quilómetros, integrado na idílica paisagem do Parque Nacional da Peneda Gerês e envolvido pelo Santuário de Nossa Senhora da Peneda, tem um desnível de 560 metros e reflete a importância da devoção mariana em São Pier Giorgio Frassati. O desafio para a criação de uma rede internacional de percursos foi lançado pelo Clube Alpino Italiano e acolhida pelo Clube Alpino Português através de José António Barros Basto, delegado do Clube Nacional de Montanhismo na União Internacional das Associações Alpinas. A inauguração do percurso internacional Frassati de Portugal contou com a presença do padre César Maciel, reitor do Santuário de Nossa Senhora da Peneda, de familiares de São Frassati e elementos do Clube Alpino Português e do Clube Alpino Italiano. São Pier Giorgio Frassati nasceu em Turim, Itália, em 1901 e faleceu em 1925, aos 24 anos, e ficou conhecido pela sua profunda alegria e dedicação aos mais necessitados e tornou-se num jovem modelo para os desportistas a nível mundial.
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3: 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Outubro na seguinte artéria. Corte de trânsito entre as 8 e as 17h30 no caminho da Bruxa em São Vicente. Com consciência do incómodo que esta situação possa causar, o município apela à sua melhor compreensão.
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3: Fica por aqui este bloco informativo na Rádio Valdevez. Estou de regresso para outros blocos de informação com a mais ouvida do Alto Minho.
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1: Continuação de uma excelente tarde. Voltamos na próxima emissão. Qualidade musical é aqui na Rádio Valdevez. Até à próxima.
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5: Olá, sou Helena Sampaio. Este é mais um bloco informativo na Rádio Valdevez. Santuário de Nossa Senhora da Peneda acolhe o primeiro percurso de uma rede internacional dedicada a São Pier Giorgio Frassati. O Conselho de Arcos de Valdevez inaugurou um trilho na Peneda dedicado a São Frassati, o primeiro fora de Itália e que celebra a vida do jovem ativista católico e montanhista canonizado a 7 de setembro de 2025 pelo Papa Leão XIV. O trilho já existente já foi renomeado e inaugurado precisamente um ano após a sua canonização, num ambiente de fé e devoção com presença de familiares diretos e de grupos de montanhismo provenientes de Portugal e Itália. A vice-presidente do município arcoense, Emília Cerdeira, acompanhou a cerimónia realçando a estreita ligação entre a fé e a montanha, descrita pela vida de São Frassati, sublinhando a escolha de Arcos de Valdevez para a designação do primeiro trilho a nível internacional. O percurso tem cerca de 10 quilómetros, integrado na idílica paisagem do Parque Nacional da Peneda Gerês e envolvido pelo Santuário de Nossa Senhora da Peneda, tem um desnível de 560 metros e reflete a importância da devoção mariana em São Pier Giorgio Frassati. O desafio para a criação de uma rede internacional de percursos foi lançado pelo Clube Alpino Italiano e acolhida pelo Clube Alpino Português através de José António Barros Basto, delegado do Clube Nacional de Montanhismo na União Internacional das Associações Alpinas. A inauguração do percurso internacional Frassati de Portugal contou com a presença do Padre César Maciel, reitor do Santuário de Nossa Senhora da Peneda, de familiares de São Frassati e elementos do Clube Alpino Português e do Clube Alpino Italiano. São Pier Giorgio Frassati nasceu em Turim, Itália, em 1901 e faleceu em 1925, aos 24 anos, e ficou conhecido pela sua profunda alegria e dedicação aos mais necessitados e tornou-se num jovem modelo para os desportistas a nível mundial.
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5: Fica por aqui este bloco informativo na Rádio Valdevez. Estou de regresso para outros blocos de informação com a mais ouvida do Alto Minho.
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1: Acordei com mais mensagens de pseudo-autoajuda que se...

0: isto.
1: E assim chegamos ao fim de mais uma edição do Regresso a Casa. Obrigado pela vossa companhia. Um grande abraço. Tchau, tchau.
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13: Muito boa tarde, muito bem-vindos. Começa aqui mais uma edição do Clube do Ouvinte, esta de quarta-feira, 9 de setembro de 2026. Deste lado faz-lhe companhia até bem perto das 20, Helena Sampaio, e à sua disposição estão o 258-513525 para quem liga de Portugal, 258-5223-22 para quem liga do estrangeiro. Ao participar, só pode dedicar para o máximo de 5 pessoas.

0: E vamos ao primeiro ouvinte. Olá, boa tarde.
1: Boa tarde,
0: Vítor. Para quem vai a música?
1: Bom, aqui para mim e para a minha mãe. É para você e para a sua família toda.
0: Muito obrigada.
1: É para a Dona Rosa e família. E para o Sérgio e família. Para o nosso amigo Gilberto e família. Para a Dona Palmira e família. E para a Dona Isabel e família. Boa noite e até amanhã, Dona.
0: Obrigada, Vítor. Uma boa noite. Até amanhã, se vocês quiserem.
1: Você também, boa noite.
0: Boa noite, obrigada. O padre e o coveiro com os amigos da paródia.

0: mais um ouvinte. Olá, boa tarde.
1: Boa tarde, Laninha.
0: Boa tarde, Sonzita. Para quem vai a música hoje?
1: Vai para a dona Emília Leal e o senhor Joaquim de Cristo Cabrão e para a família. Vai para a dona Rosa Ria com a Ana Maria de Castanheira, Câmara Parada Monte, o senhor José Cerqueira e para a Maria do Carmo. E para a nossa querida Leninha, muitos beijinhos e boa viagem para casa e tenha uma noitinha abençoada.
0: Muito obrigada, uma boa noite, até amanhã, se Deus quiser.
1: Beijinhos, Leninha.
0: Obrigada, boa noite. Maria do Sameiro, homenagem a Santa Maria.

0: Mais um ouvinte, olá, boa tarde.
1: Boa tarde, dona Helena.
0: Boa tarde, senhor António. Para quem vai a música hoje?
1: Vai para os meus filhos, para o meu neto, toda a minha família, e vai para dona Fátima e marido, e vai para o senhor Henrique e família, e para você e a tudo.
0: Muito obrigada e até amanhã, se Deus quiser.
1: Até amanhã, se Deus quiser. Muito obrigado.
0: Obrigada, boa noite. Rancho folclórico de São João de Rio Frio com a Laurindiga.

0: E mais um ouvinte, olá, boa tarde.
1: Olá, boa tarde, meu amor.
0: Boa tarde, Ana Cândida, para quem vai a música.
1: É para ser José Cerqueira e Filhos, para Rosinha Rego, para Ana Maria, para a Dona Júlia, para a Terezinha e para o Sr. Henrique e a Sonzita. E para as famílias, e para ti, para a tua família, tudo de bom, que o programa esteja a correr bem e que continue. E depois eu vou regresso a casa, uma boa noite e até amanhã.
0: Até amanhã, se fizer, uma boa noite.
1: Boa noite e beijinhos.
0: Obrigada, igualmente. Zimbro com Santa Luzia.

0: Mais um ouvinte, olá, boa tarde.
1: Boa tarde, Miguelinha Sampaio.
0: Boa tarde, Sr. Henrique, para quem vai a música.
1: Está a dona Miguelinha, o Sr. Quimbrista, Rui Cabrão e todos os comandantes lá em casa. Para o Sr. António Oliveira de Braga. Dona Zulmira, seu filho Admar e seu marido, o Sr. António. Dona Palmeira do Couto e Maria do Carmo Lousada, em parte das ativas famílias. Não esquecendo a mulher da Ana Sampaio. Um grande beijinho, um bom programa, uma boa noite, um bom regresso à casa, até amanhã, se os quiser, e seja feliz.
0: Muito obrigada, boa noite, até amanhã.
1: Ah, Helena, até amanhã, se os quiser.
0: Obrigada, boa noite. Manuel Silva, lindo pastor.

0: Mais um ouvinte, olá, boa tarde.
1: Boa tarde, Dona Helena.
0: Boa tarde, Admar, para quem vai a música?
1: Vai para a Ana Maria, para o tio Daniel, para a Manuel Silva, para a Dona Lucília, para a senhora Fátima, para o senhor Henrique e para toda a gente que esteja a ouvir, para você e a tudo.
0: Muito obrigada e até amanhã, se Deus quiser.
1: Até amanhã, se Deus quiser, muito obrigada.
0: Obrigada, tchau. Boa noite. Mundo Novo com a Chibinha.

0: E mais um ouvinte, olá, boa tarde.
1: Boa tarde, Leninha.
0: Boa tarde, Ana Maria, para quem vai a música?
1: Música vai para o que acabei agora de ouvir, para amar as minhas primas e toda a família, e vai para o senhor Henrique e a dona Sonzinha, vai para o senhor José, para a dona Lucília e Marido, dona, o senhor José Cerqueira e família, dona Fátima e o senhor Manuel e toda a família, e para o senhor Gerardo Lima e família. Não te esquecendo a ti, Leninha, desejando tudo bom. Um bom programa, beijinhos para ti, tudo a correr bem e até amanhã, se Deus quiser.
0: Até amanhã, se Deus quiser, uma boa noite.
1: Igualmente, Leninha, fica bem, muito obrigada.
0: Obrigada, até amanhã. Frei Hermano da Câmara com Cantilena da Lua Nova.

0: Mais um ouvinte, olá, boa tarde.
1: Boa tarde, Leninha Sampaio.
0: Boa tarde, Sr. José, para quem vai a música.
1: Olha, Leninha, vai já para si que está a apresentar o programa.
0: Muito
1: e
0: obrigada.
1: E vai para todos os funcionários para trabalhar essa rádio. E a Maria Amorim, e olha, e para si é bom regresso à casa e à sua família também. E olha, tudo de bom, ai da saúde. E amanhã já estaremos no trabalho, Leninha.
0: Muito obrigada, uma boa noite e até amanhã, se Deus quiser. Vamos à música, Ana Castela, o nosso quadro.

0: E mais um ouvinte, olá, boa tarde.
1: Boa tarde, Helena.
0: Boa tarde, Dona Fátima, para quem vai a música?
1: Vai para si e para a sua família.
0: Muito obrigada.
1: Vai para a Rosinha de Lindoso e família. Vai para o Senhor José Cerqueira e família. Vai para o Edmar e pais. E vai também para a Ana Maria de Castanheira e família. E vai também para a minha e para as minhas amigas e para a Helena. Um bom regresso a casa e um bom jantar.
0: Muito obrigada e até amanhã, se Deus quiser.
1: Até amanhã, Helena. Beijinho. Até amanhã.
0: Beijinho. Boa noite. Micael Carreira com Beijo.

0: E vamos ao nosso último ouvinte de hoje. Olá, boa tarde.
1: Muito boa tarde, senhora dona Helena Sampaio, já estou bem com você e por dar os valores aqui em Jerez Lima vai-se andando. Já começou as serenovas em Ponte Lima. Hoje é dia das concertinas.
0: Sim, senhora, então vai e tocar concertina ou vai dançar?
1: Eu vou do bombo.
0: Ah, está bem, está certo.
1: Não vou lá.
0: Pronto.
1: Eu não gosto das confusões.
0: Pois, realmente, lá nem se pode andar.
1: Não, senhora, vai dar o Sporting, vai dar o Benfica.
0: Ah, pronto, então fica em casa, fica descansadinho a ver futebol.
1: É melhor, é, e boa sorte para o Sporting, o Porto, coitado, tive azar, mas para a próxima ganha.
0: E então, para quem vai a música?
1: Para a senhora Dona Lucília Braga e família, para o senhor José de Travassos e família, para a senhora Ana Maria de Castinheira e família, Vitor Vila Nova Cerveira, para o senhor António, para a senhora Cândida Parada Monte e Dona Palmeira e família.
0: Está feito para hoje, uma boa noite e até amanhã.
1: Ah, e para o senhor Augusto, desculpe lá. Tchau.
0: Tchau, até amanhã, tchau, boa noite.
1: Até amanhã, obrigada, tchau.
0: E ficamos então por aqui quanto ao Clube do Ouvinte. Clube do Ouvinte regressa amanhã às 9h. Eu volto depois das 20h da publicidade, mas com o abecedário da música. A fechar, Marco Paulo com Nossa Senhora. Até já.

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3: Muito boa noite, muito bem-vindos. Começa aqui mais um abecedário da música, este de quarta-feira, 9 de setembro de 2026. deste lado faz-lhe companhia até bem perto das 21, Helena Sampaio. À sua disposição está o 258-513525, mas só pode participar quem na hora anterior não participou no Clube do Ouvinte. Ao participar, só pode dedicar para o máximo de 5 pessoas.

0: Vamos ao telefone, ao primeiro ouvinte. Olá, boa noite.
1: Boa noite.
0: Boa noite, Maria do Céu. Para quem vai, a letra P.
1: Olha, prazer, um beijinho.
0: Muito obrigada.
1: Está lá na Palmeira de Couto. Já ligou, se não?
0: Ainda não.
1: Não, então um beijinho para ela. Como eu acredito, mas ouço muito ouvir-se a falar, porque eu gosto de ouvir dela. E para toda a gente está ouvindo a voz da Helena.
0: Muito obrigada, uma boa noite e até amanhã.
1: Até amanhã, Helena. Não sabes mais nada, agora, não?
0: Não, mais nada.
1: Mais nada, também não, Helena.
0: Beijinho.
1: Beijinho, até amanhã, então um beijinho.
0: Beijinho, obrigada. Paulo de Carvalho, Nini, dos meus 15 anos.

0: Sim, mais um ouvinte, boa noite.
1: Boa noite.
0: Boa noite, São José, para quem vai a letra J.
1: Eu sei que você é como não filho, para o filho da praia, e que para o filho, para o filho, e para vocês, está feito.
0: Está feito para hoje, uma boa noite e até amanhã, se Deus quiser.
1: Até amanhã, se Deus quiser, igualmente, para você, igualmente.
0: Obrigada, boa noite. Jorge Ferreira, não há gente como a gente.

0: E mais um ouvinte, olá, boa noite.
1: Boa noite, Lenin.
0: Boa noite, Ana Rosa, para quem vai a letra R.
1: É sempre você, querida Lenin.
0: Muito obrigada.
1: E agora vamos lá à minha listinha, a Dona Emília, o marido, a Dona Sãozinha, o marido, a Cândida e o Sequeira, e vamos à Palmira do Couto e ao Sr. Abílio, também ligou ontem para mim e tinha que deixar um, e vamos à Dona Fátima do Leiro e o seu marido e a família. Terminou, querida Lenin?
0: Está feito para hoje, uma boa noite e até amanhã.
1: Até amanhã, se o nosso Senhor quiser.
0: Obrigada, boa noite. Roberto Carlos, a distância.

0: um ouvinte. Olá, boa noite.
1: Então, muito boa noite, menina.
0: Boa noite, Manuel Silva. Para quem vai, a letra M.
1: Ora, hoje vai para o meu amigo Nuno Mendes e familiares, Palmira e o Serabílio, o senhor Jorge Garcia, a Cândida e o meu amigo Deyamida. Beijinhos para a locutora e até amanhã.
0: Até amanhã, se Deus quiser. Uma boa noite.
1: Bom programa.
0: Obrigada, boa noite. Mário Gil, pegadas na areia.

0: com o Sérgio Jurásio Lima, Dona Belmira, Senhor Leiras, Senhor Henrique da Laide, Senhor Manuel Silva, Ponta Barca. E até amanhã, se Deus quiser, e uma boa viagem até casa.
1: Muito obrigada. Boa noite, até amanhã.
0: Boa noite, até amanhã.
1: Até amanhã, obrigada. Kaoma com Lambada.

0: E mais um ouvinte, boa noite.
1: Tudo bem, Helena?
0: Boa noite, Graça. Para quem vai, a letra C.
1: Para a minha família, amigos, para os colegas da rádio, para a minha linda família, tudo de bom. Por essa casa, santa noite, beijinho, até amanhã.
0: Obrigada, boa noite, até amanhã, se Deus quiser. Até amanhã, obrigada. Cantar geneira, bailai, bailai, raparigas.

0: Mais um ouvinte, olá, boa noite.
1: Ora, muito boa noite, menina Helena. Está tudo bem contigo?
0: Bastante, obrigada. E com a Palmira, também?
1: Também, vai-se andando indo, como tu dizes.
0: É verdade. E para quem vai, a letra A?
1: Ora, a letra A vai para a Ana Maria de Castanheira e família, para a menina Isabel de Nova de Moia e família, para o Sr. Filipe Antunes, que já não ouço anos há séculos, mas eu lembro-me dele. Um beijinho para ele e para a família. E para a Dona Emília de Rio Cabrão, beijinho grande para ela e para toda a família. E depois para a minha Brígida, beijinho grande, e para ela e para o marido. Um abraço aqui para o meu Abílio, para todos os ouvintes, todos os participantes. E para ti, para os teus colegas todos, e para ti também um grande abraço e até amanhã, se Deus quiser.
0: Muito obrigada, uma boa noite, até amanhã.
1: Boa noite, até amanhã, se Deus quiser, para ti também.
0: Obrigada, boa noite. A Diafa com as meninas da Ribeira do Sado.

0: E mais um ouvinte, olá, boa noite.
1: Boa noite, Nina Helena.
0: Boa noite, Maria do Carmo, para quem vai a letra I.
1: É para o Sr. Henrique da Laje, esposa Conceição, Lucília de Braga, Jorge Garcia, C. Mário, e para José Gomes e Beatriz, Palmira e Marisela Odílio, e para Nazaré e Marisela, uma grande beijoca para essa gente toda, familiar, André Joca, para todo o auditório e para todos os imigrantes, que este pede parabéns. Uma beijoca de parabéns para todos os meus familiares, uma beijoca para vocês todos.
0: Muito obrigada, uma boa noite e até amanhã.
1: Até amanhã, tchau, beijinho. Tchau.
0: Beijinho, boa noite. Hilda de Castro, Trás-os-Montes, minha terra.

0: Mais um ouvinte, olá, boa noite.
1: Olá, boa noite, Helena.
0: Boa noite, Sr. José, para quem vai a letra H.
1: Vai para a Cândida de Parada Monte, família. Vai para a Rosinha de Lindoso e família. Vai para a Ana Maria e família. Para a Dona Conceição e marido. E para a Dona Fátima e marido. E para vocês aí, uma continuação de um bom resto do programa. De um bom regresso a casa. Até amanhã, se Deus quiser. E boa noite.
0: Boa noite, obrigada. Até amanhã.
1: Até amanhã.
0: Até amanhã, obrigada. Humanos, quero é viver.

0: Mais um ouvinte, boa noite.
1: Boa noite, Helena.
0: Boa noite, dona Zulmira. Para quem vai a letra Z?
1: Vai para a minha irmã e marido, vai para a senhora Ana Maria e tia Daniel, senhor Henrique e sua esposa, a senhora Fátima, senhor Manuel e senhor Manuel Silva. E para você aí, um grande beijinho, uma boa noite, até amanhã se Deus quiser e muito obrigada.
0: Obrigada, boa noite, até amanhã.
1: Até amanhã se Deus quiser, Helena.
0: Obrigada, boa noite. Zezé de Camargo e Luciano, vida, viola e violeiro.

0: ouvinte, boa noite.
1: Olá, Helena, boa noite.
0: Boa noite, Vítor. Para quem vai, a letra X.
1: Olha, nossa Helena, como sempre, para todos os ouvintes da Rádio Valdevez.
0: Muito obrigada, uma boa noite e até amanhã.
1: Também, Helena, beijinho.
0: Obrigada, boa noite. Chutos e pontapés, Maria.

E ficamos por aqui quanto ao abecedário da música de hoje. Agradeço a companhia, também a participação. Para todos, uma boa noite. Então, até amanhã, se Deus quiser, às 20h.

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1: Olá, olá, olá, gente boa, bom dia, boa tarde, boa noite, onde quer que estejas a escutar-nos. Eu sou o Carlos Didier e está a arrancar mais uma edição do No Outro Lado FM. No Outro Lado FM, acaba a viagem sonora que começou em 1988, algures lá pelo Conselho de Cascais e que, bom, por agora, continua a cruzar continentes para te trazer a melhor música de sempre. Hoje, aqui no Outro Lado FM, vamos fazer assim uma incursão um pouco nostálgica pelos anos 60 e 70. Sim, porque apesar do rock ser a nossa praia, ser o nosso som, blá blá blá, essa conversa toda que já sabes, nós também gostamos de outras coisas. E então, como eu dizia, vamos fazer hoje uma incursão nostálgica pelos anos 60 e 70 com o charme, a elegância da grande música europeia e internacional. Então, queres ouvir? Vamos lá começar.

O ano de 1969 a abrir então esta emissão do No Outro Lado FM, com a voz inconfundível do grande Joe Dassin e esta sua ode à grande avenida parisiense, nada mais que precisamente o Champs-Élysées. Sabias que na verdade esta canção começou por ser um tema britânico em 1968, chamava-se Waterloo Road, era da banda Jason Christ, e Pierce Demoncy adaptou a letra para o francês e Joe Dassin transformou-a num dos maiores clássicos da chanson française, imortalizando desta forma o espírito leve de Paris. Agora no outro lado do FM, vamos seguir com música, vamos ao ano de 1964 e seguimos para Itália, com um dos ícones máximos da música transalpina dos anos 60, a falo claro de Gianni Morandi. Um Ginocchio de Te vendeu mais de 1 milhão de cópias, foi o tema que deu origem ao famoso filme homónimo, o chamado Musicarello, onde Morandi contracenava com Laura Efficatien, e foi esta canção que consolidou definitivamente a carreira de Gianni Morandi como um dos gigantes da música italiana. Logo a seguir a Gianni Morandi virá Tom Jones, mas sobre isso falamos daqui a pouco.

Em 1968, do Reino Unido para o mundo chegava com toda a potência vocal o lendário Tom Jones. Esta música foi composta por Louis Reed e Barry Mason. Delilah é uma verdadeira balada dramática em ritmo de valsa rápida, lançada no início de 1968. Alcançou o segundo lugar nas tabelas britânicas e tornou-se a imagem de marca de Tom Jones, demonstrando a sua capacidade teatral inigualável na interpretação. E aproveito para recordar que podes acompanhar as nossas emissões e novidades no nosso site oficial, no outro lado fm.ebernote.pt, ainda não tinha falado nisso hoje, e também que abrimos esta sequência curtinha de duas com o italiano Gianni Morandi em 1964, um Ginocchio d'Ate. Agora no outro lado da FM, vem aí Une Belle Histoire, é o som de Michel Fugain. Vamos até o ano de 1970.

O ano de 1972 e eis que regressamos à França para escutar então Michel Fugain com o seu grupo Big Bazaar, ou Le Big Bazaar, Une Belle Histoire, narra o encontro fortuito de dois jovens numa autêntica autoestrada de verão. A melodia é luminosa, os arranjos são solares e, olha, tornaram este tema um hino instantâneo da década de 70 em toda a Europa, incluindo aqui em Portugal, onde tocou incansavelmente nos velhinhos rádios de transistores. E a verdade é que, digam o que disserem, não me lixem. Se vocês me disserem que nunca escutaram esta música pelo menos uma vez, então não sei o que é que andam aqui a fazer. Vamos lá, vem aí o senhor 100 mil volts, Charles Aznavour.

A Charles Aznavour dispensa apresentações, mas esta história de La Bohème merece sempre ser recordada. Este La Bohème foi escrito por Jacques Plante e Charles Aznavour para uma opereta que nunca chegou a ser encenada. A canção retrata a nostalgia destes dois artistas na sua juventude em Montmartre, e Aznavour gravou em francês, espanhol, inglês, italiano e alemão, correndo o mundo inteiro. Depois, na sequência, no outro lado da FM, passou X.

Acabámos de assistir a um momento de pura genialidade da música italiana com Lucilio Battisti e este Il mio canto libera com a letra do lendário Mogol. E este tema foi escrito num período de grande transformação pessoal de Battisti. Esta música tem uma progressão dramática no arranjo que começa simples e suave com uma viola de caixa e vai culminar num coro apoteótico que transformou este tema num hino à liberdade individual. No outro lado FM, estamos hoje numa edição, não vamos dizer especial, mas sim diferente,

0: dedicada aos anos 60, 70, também vamos dar um saltinho aos 80, vá mais para a frente, mas com base essencialmente na música italiana, também na música francesa, alguma música que nos chega de Inglaterra. Bom, é uma emissão diferente do No Outro Lado FM, porque a vida não é só rock, também não é só dance music, não é nada disso, também são estas recordações, estas coisas boas e que nos fazem perceber muitas vezes o caminho que a música percorreu até chegar àquilo que é hoje. Agora No Outro Lado FM, ao vivo no Olympiade de Paris em 1981, vem aí Gilbert Bécaud com este Nathalie.
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é conhecido como Monsieur 100 Mil Vol pela sua energia em palco. Este Gilbert Bécaud que nos trouxe Nathalie. Este Nathalie conta a história de um amor imaginário com uma guia turística em Moscovo, isto em plena Guerra Fria. Esta canção teve um impacto cultural tão forte que inspirou milhares de pais franceses a darem o nome de Nathalie às suas filhas, isto claro nos anos 60, porque originalmente esta música é de 1964. Please.

0: Ah, bem, eu quanto a vocês não sei dizer, mas quanto a mim posso-vos garantir que esta emissão do Noutro Lado FM está-me a dar um gozo do caraças. Uncle Buck Hump and Drink, com este realismo de 1967, é o homem que neste mesmo ano impediu os Beatles de alcançarem o primeiro lugar do top britânico com Penny Lane e Strawberry Fields Forever. Este realismo originalmente era uma canção country dos anos 50 e foi recriado por Hump and Drink numa versão emotiva que vendeu mais de 1 milhão de cópias apenas e só no Reino Unido. Antes de nesta emissão do Noutro Lado FM arrancarmos com mais um tema da década de 60, neste caso de 65, mas aqui numa nova versão feita pelo artista já em pleno século XXI. 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Agora sim que o recado está dado, não te esqueças de subscrever e essas coisas todas. Dizia eu agora que o recado está dado, sim. Vamos lá, vem aí Aline, um original de 65 numa versão já do século XXI. É Christophe.
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Foi uma das baladas mais emblemáticas dos anos 60 em França, este Aline de Christophe. Christophe compôs a melodia na viola na casa da sua avó e inspirou-se no nome da assistente do seu dentista para o título. Isto em 1965 foi um sucesso estrondoso. Em 79 voltou ao topo das tabelas e esta versão que escutamos é uma versão regravada pelo artista no ano de 2013, o que vem apenas e só provar a imortalidade desta música. Quem também é imortal é Rita Pavone. Rita Pavone vem aqui com um tema de 1963, chama-se Cuore, e esta Rita Pavone era uma força da natureza em palco. Cuore é a versão em italiano de um clássico americano, Heart, I Hear Your Heartbeat, de Barry Mann e Cynthia Well, e aqui, quando gravou este tema, Rita Pavone, com apenas 18 anos, dominou as tabelas de vendas em Itália e na Europa com esta interpretação apaixonada e cheia de garra. Já me dá.

E é assim que nos vamos aproximando a passos largos do final de mais uma hora do No Outro Lado FM, neste caso a primeira, um clássico absoluto da cultura francófona, com poesia de Jacques Prévert e música de Joseph Karma. Le Fume Morte é a personificação do outono e da saudade. Esta música, embora criada nos anos 40, em 49 mais concretamente, tem interpretações e arranjos de Yves Montand ao longo das décadas de 60 e 70 que continuaram a emocionar gerações também nas ondas do FM. No Outro Lado FM estamos mesmo a chegar ao fim desta hora. O encontro fica marcado já a seguir aos comerciais, também a seguir ao sinal horário, como sempre aqui na frequência da tua rádio favorita. Deixa de ficar por aí, porque sem ti nada disto faz sentido. No intervalo, se tiveres tempo, visita o nosso site no outro lado do fm.webnode.pt, também o nosso canal no YouTube, youtube.com/rmxpt. Nesse caso, não se esqueças de subscrever, deixar comentários, acionar o sininho para receber as notificações e tudo, e tudo, e tudo. Agora sim, para fechar a nossa primeira hora, vem aí Salvatore Adamo, vem aí Tombe la Neige, é uma composição do próprio Salvatore Adamo, inspirada na sua ida onde espera por um amor que não chega enquanto a neve lá fora vai caindo. Foi um sucesso gigante não só na Europa, mas incrivelmente também no Japão. Caro GDE, final de primeira hora, vamos lá com este Tombe la Neige, enquanto por aqui vamos assando com este sol abrasador.

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1: Segunda hora do No Outro Lado FM, estamos de regresso. Vamos continuar esta nossa viagem musical que continua no mesmo tom de elegância, memórias e grandes clássicos da década de 60, 70 e um, eventualmente, ao outro da década de 80. Clássicos que marcaram as frequências do rádio em todo o mundo. Eu sou o Carlos Didier. É sempre um gosto estar aqui a fazer-te companhia e, como eu sempre digo, sem ti nada disto fazeria sentido. Como seria? Já paraste para pensar como seria

E é assim que estamos de regresso para a segunda hora do No Outro Lado do FM, ao encontro, ou neste caso ao reencontro de Gil Dassin, com uma das introduções de piano e orquestra mais reconhecíveis da música internacional. Esta, Esse Tu Não Existe Pá, foi originalmente escrita por Toto Cotugno e foi adaptada para francês por Vito Pavaccini, Delancey e também Lemazy. E esta canção é um poema sublime sobre a essencialidade do amor na existência humana. Ok, é um bocado a manchas, mas pronto, é o que os senhores dizem e é aquilo que nós também achamos com certeza. Recordo-me como se fosse ontem de passar esta música, salvo erro, em 1985, na já extinta Rádio A, num programa chamado Luzes da Ribalta. Ai, o que me veio à ideia agora. E tenho, acho que ainda tenho para aí umas gravações disso, tenho que ir pesquisar e tentar digitalizar, e um dia deste eu trago aqui para vocês verem como eu tinha uma vozinha de cana rachada no ano de 1985, também já vão 40 e tal anos, não é? Ok, agora vamos ao ano de 2017 a celebrar os 40 anos do lançamento original deste Te Amo, que é a música que se segue. Ele foi lançado em 1972 e em 2017, como eu disse, Humberto Tozzi deu uma nova vida a esta grande obra de arte através de um dueto muito vibrante, diga-se, com a estrela pop americana Anastasia. Esta versão especial combina perfeitamente o romantismo e o drama transalpino de Tozzi com a voz rasgada e potente de Anastasia, unindo assim duas gerações e dois estilos, que bom, pode-se dizer que são inconfundíveis. Uma pequena nota, eu penso que a Anastasia não é americana, mas sim canadiana, mas não interessa, o que interessa mesmo é a música. Humberto Tozzi com a participação de Anastasia, vem aí, Te Amo.

Tom Jones de regresso ao alinhamento desta edição do No Outro Lado FM, com esta narrativa emotiva sobre a nostalgia da terra natal e os laços da família. Este Green Grass of Home foi escrito originalmente para o Universe Country. Esta versão de Tom Jones com arranjo de orquestra arrebatou literalmente o público global e esteve sete semanas no topo dos tops britânicos no final do ano de 1966. Entretanto, não te esqueças de consultar toda a informação das nossas emissoras parceiras e também do programa em nootrolado.fm.webnote.pt. Esse é o nosso endereço de site. Agora, sem mais demoras, vamos dar um saltinho ali à Bélgica.

Diretamente da Bélgica, eis que nos chega uma autêntica explosão de energia punk pop. Foi lançada no final de 1977, chama-se Ça Plane Pour Moi, são os Plastic Bertrand. É assim um ritmo alucinante e uma letra surrealista cheia de calão francês. Este tema tornou-se um fenómeno global instantâneo, alcançando os tops europeus e também o top 10 britânico, algo raríssimo para uma canção cantada inteiramente em francês. Este Plastic Bertrand são basicamente um One Hit Wonders, mas de qualquer maneira, eles fizeram também uma versão deste tema que originalmente foi lançado por Peter Schilling, chama-se Major Tom e vai rodar agora no outro lado FM, assim estilo double.

O ano era 1970, o nome Domenico Modugno era o homem de Volare e esta dá pelo nome de La Lontananza. É um nome um bocado complicado, estes nomes são assim um bocado trava-línguas. Ok, no outro lado FM, porque a nossa missão não é apenas passar música, é também trazer-te algumas coisas, bom, ou que tu não conhecias e que para ti serão novas, apesar de na sua maioria terem 30, 40 anos, ou apenas coisas que tu deitas a mão à testa e dizes, ixi, há canos em que eu não escutava isto, como este momento assim mais erótico que se segue.

Estava eu aqui a escutar este Je t'aime moi non plus de Serge Gainsbourg e Jeanne Birkin e estava-me a recordar de um jovem, Carlos Didier Imberbe, sei lá, nos seus 14 anitos, talvez 15, não sei, por aí, a tentar entrar em Secapa no cinema Olímpia, ali na Rua do Conde, em Lisboa, para aqueles que são de Lisboa e mais antigos sabem perfeitamente do que falo. Bom, de qualquer forma, o porteiro era um chato, não dava goelas, nunca tive hipótese. Depois, aos 18 anos, consegui entrar. Entrei uma vez e perdi todo o interesse. Ok, esta foi uma das canções mais controversas e emblemáticas da história do pop rock europeu. Je t'aime moi non plus, composta por Serge Gainsbourg. E, bom, foi uma faixa que gerou enorme polémica pela sua sensualidade explícita. Lembrem-se, mais uma vez, o ano era 1969, tendo sido à época banida de várias estações de rádio na altura. Ora, porque há malas que vens por bem, é isso que eu queria dizer. Isto só aumentou o seu estatuto de culto e também o seu sucesso de venda nas paradas globais, não é? Ok, agora vamos a uma daquelas que, por muito novo que seja, já tu tens que ter escutado isto, nem que seja uma vez na vida, numa qualquer série aí de uma qualquer

Primeiro, nesta sequência de apenas duas, tivemos os arranjos majestosos do mestre Ennio Morricone com Il Mondo, de Jimmy Fontana, de 1965. Este Il Mondo é uma obra-prima de construção musical. É um tema em que contrasta a imutabilidade do mundo que continua a girar com as tempestades internas dos sentimentos humanos. É uma verdadeira joia dos anos 60. Depois, também joia, mas dos anos 70, 1973, Michel Sardou, que dominou as tabelas francesas em 1973 com este La Maladie d'Amour. Esta música do grande Michel Sardou, grande em talento, em tamanho não se pode dizer a mesma coisa, bom, mas esta música inspira-se num tema folclórico tradicional e a sua letra fala do amor como uma doença benéfica que afeta todas as idades. Agora, o que também te poderá afetar, não sei se para bem ou para mal, creio que para bem, é o nosso canal no YouTube, youtube.com/rmxpt. Por lá podes encontrar algumas das nossas produções em vídeo e também remixes exclusivas aqui da malta do No Outro Lado FM. 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Vem aí Massimo Ranieri, Rose Rosa, de 1969, em que este senhor, com apenas 18 anos, venceu o festival Cantagiro com este Rose Rosa. A canção permaneceu 12 semanas no topo da tabela italiana, transformando o jovem cantor num dos intérpretes mais aclamados da música napolitana e também da pop italiana à época.

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A dobrar a esquina para o final de mais uma emissão do No Outro Lado FM, estivemos com a cumplicidade entre a voz sedutora de Dalida e a voz profunda de Alain Delon com este Parole Parole, que resultou num dos duetos mais famosos da música mundial. É uma adaptação do original italiano de Mina e Alberto Lupo, e esta versão em francês, ou francesa se assim preferirem, de 1973, tornou-se uma referência incontornável da cultura pop dos anos 70. Agora, quase para o final do No Outro Lado do FM de hoje, vamos a uma canção que é a gênese de um dos maiores clássicos do século XXI, chama-se Comme d'habitude, é de 1967, o meu ano, diga-se passagem, foi composta e cantada originalmente por Claude François. Esta canção relata a rotina do fim de um relacionamento e, anos mais tarde, Paul Anka comprou os direitos da melodia e reescreveu uma nova letra em inglês para Frank Sinatra, e assim nascia My Way. O resto é história, mas como toda a história tem que começar em algum lado, esta começa aqui. 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

Claude François, com este Come Da Beat You, que deu origem ao seu Berrium My Way, quase, quase para o final desta edição do No Outro Lado FM, é a penúltima, e é assim que estamos a chegar ao final de mais duas horas de viagem musical, viagem também pelas memórias e pela boa música, penso eu. Agradeço a tua companhia desse lado ao longo desta emissão, e estou em qualquer ponto do país, ou nos seis continentes onde a nossa rede de estações parceiras nos leva, e, bom, basicamente é isso, estamos de encontro marcado para a próxima semana, mesma hora, mesmo local, como sempre, aqui na frequência da tua rádio favorita, esta mesmo. Eu sou o Carlos Gidia, é sempre um gosto estar na tua companhia, sempre considerando para encerrar em grande o nosso alinhamento musical. Avançamos até o início da década de 80. Vem aí o inconfundível Toto Cotugno, é um hino. Foi lançado no Festival de San Remo em 1983 e o tema tornou-se um sucesso planetário, representando a identidade e o orgulho da cultura italiana em todo o mundo. A rodar no outro lado do FM para finalizar esta emissão, Toto Cotugno com este italiano, apenas mais uma lembrança, sempre que o mundo soar demasiado igual, já sabes, podes sempre escapar para o outro lado do FM. Tchau, tchau, até para a semana.

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3: Olá, sou Helena Sampaio. Este é mais um bloco informativo na Rádio Valdevez. Santuário de Nossa Senhora da Peneda acolhe o primeiro percurso de uma rede internacional dedicada a São Pier Giorgio Frassati. O Conselho de Arcos de Valdevez inaugurou um trilho na Peneda dedicado a São Frassati, o primeiro fora de Itália e que celebra a vida do jovem ativista católico e montanhista canonizado a 7 de setembro de 2025 pelo Papa Leão XIV. O trilho já existente já foi renomeado e inaugurado precisamente um ano após a sua canonização, num ambiente de fé e devoção com presença de familiares diretos e de grupos de montanhismo provenientes de Portugal e Itália. A vice-presidente do município arcoense, Emília Cerdeira, acompanhou a cerimónia realçando a estreita ligação entre a fé e a montanha, descrita pela vida de São Frassati, sublinhando a escolha de Arcos de Valdevez para a designação do primeiro trilho a nível internacional. O percurso tem cerca de 10 quilómetros, integrado na idílica paisagem do Parque Nacional da Peneda Gerês e envolvido pelo Santuário de Nossa Senhora da Peneda, tem um desnível de 560 metros e reflete a importância da devoção mariana em São Pier Giorgio Frassati. O desafio para a criação de uma rede internacional de percursos foi lançado pelo Clube Alpino Italiano e acolhida pelo Clube Alpino Português através de José António Barros Basto, delegado do Clube Nacional de Montanhismo na União Internacional das Associações Alpinas. A inauguração do percurso internacional Frassati de Portugal contou com a presença do Padre César Maciel, reitor do Santuário de Nossa Senhora da Peneda, de familiares de São Frassati e elementos do Clube Alpino Português e do Clube Alpino Italiano. São Pier Giorgio Frassati nasceu em Turim, Itália, em 1901 e faleceu em 1925, aos 24 anos, e ficou conhecido pela sua profunda alegria e dedicação aos mais necessitados e tornou-se num jovem modelo para os desportistas a nível mundial.
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3: Alteração temporária de sinalização e trânsito na União de Freguesias de Távora, Santa Maria e São Vicente, de 10 de setembro a 15 de outubro, por motivos da realização dos trabalhos de empreitada da expansão da rede de saneamento a sudoeste do concelho, lote 3, zona 6, o município de Arcos de Valdevez informa que haverá condicionamentos de trânsito entre os dias 10 de setembro e 15 de outubro. Outubro na seguinte artéria. Corte de trânsito entre as 8 e as 17h30 no caminho da Bruxa em São Vicente. Com consciência do incómodo que esta situação possa causar, o município apela à sua melhor compreensão.
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3: Fica por aqui este bloco informativo na Rádio Valdevez. Estou de regresso para outros blocos de informação com a mais ouvida do Alto Minho.
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